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11: Já cá estão o Renato e a Filipa para mais uma fulgurante edição deste. É um jogo que eles gostam de jogar. Bom dia.
12: Olá. O Renato quer feijão agora.
13: O Renato comia bacalhau Brás na boa.
12: Ele comia tudo.
13: Comia qualquer coisa que me passasse à frente.
11: A Filipa começou por dizer que não, mas depois
12: já está. Convenceram-me.
11: Depois já marcharam.
12: O Alive dá fome.
11: Sim. Bacalhau Brás assim de manhã, não sei.
13: Bem bom.
11: Mas.
14: Olha, enganemos a fome com um segundo música.
12: Vamos lá.

0: só uma observação. Este genérico é cantado por uma voz que eu conheço, mas eu não estou a associar a uma cá. Quem é que. Quem é que canta esta? É qualquer coisa.
1: Não faço ideia.
0: Arthur?
1: Eu não sei.
2: Não.
3: Ruben.
0: Ruben.
2: É. Ruben.
1: Começa por A.
2: Acaba em Jasmin.
1: Ruben
2: Jasmin.
0: É. Quando é que voltou o Ruben Jasmin?
1: Aí o Ruben Jasmin.
2: Ganda Ruben.
1: Eu acho que ele já não volta.
0: Já não volta?
1: Não, não.
0: Ah, não é que faz garrafas?
1: Uau.
0: Então, isto hoje é sobre quê?
1: Então, se a semana passada tivemos nós a live, esta semana temos cartaz do Mel Marés.
0: Ah, que giro, por acaso tenho aqui o site.
1: Não tens nada.
0: Fecha o site!
1: Não tens nada.
0: Não, que tenho que estar porque.
1: Fecha, fecha! E atenção, vou já dar aqui uma dica. Não tenho. Ai.
0: Não tens ai?
1: Posso falar?
4: Ela!
1: Atenção, que não tenho só palco Mel. Ou temos também os outros palcos.
5: Palco secundário. É só para entendidos agora.
1: Para ser fácil.
0: Então, o primeiro é.
5: É o Prince.
3: Seu amor é assim.
0: É o Prince.
2: É o Prince que vai, de facto, à Leça da Palmeira.
1: Pode ser qualquer banda.
3: Não pode ser Expensive Soul.
5: Mas não sei.
1: É portuguesa.
0: O amor é assim, o amor é mágico.
1: Ela
0: o amor
1: é portuguesa.
5: É ela é Soraya Ramos.
1: É sim, não. O amor.
5: Eu estou a pensar as portuguesas que vão.
0: O amor é assim.
2: É Almeirante.
1: É Almeirante.
5: Boa.
1: Está bem.
4: Bom, vamos com
1: Joana Almeirante.
4: Não olhar os outros.
0: O nome completo é Almeirante Reis. Já não é. Esta é ela.
6: Pobre de mim não ter a tua aprovação.
0: Portanto,
5: não soamos todas iguais.
1: Já, é isso mesmo.
0: Já adivinhei a primeira. Vamos à segunda.
3: Eu conheço isto.
1: Deixei imenso tempo.
4: Eu também conheço, mas não chego
0: não
4: lá.
0: Não é o amor, é assim.
4: É assim o amor.
2: Isto é Pissarra.
1: Exatamente.
5: É Pissarra.
4: Olha, ela deu todas as respostas.
2: Não. Pela sonoridade é o Diogo.
3: Não.
1: É essa, Renato?
3: É, não é?
1: É.
5: Qual é o nome?
1: História.
5: Ah, história.
4: Eu aqui, se calhar, é James. Eu assim, mas não sei como é que.
0: História, eu ia dizer ciências.
1: Ah. Bom, até agora é tudo do Vasco. Desculpem.
5: Vasco a ganhar.
4: Hoje é o teu dia. Vamos deixá-lo. James.
2: Não, isto é maninho.
1: O quê?
5: Olha, ver
1: o
5: que é James, realmente.
4: Vizinhos.
0: Isto é vizinhos.
1: Boa!
4: Vera! Eu estava a passar o cartaz na minha cabeça.
3: Mas tu foste ter umas músicas assim muito.
5: Eu não conheço.
1: Então, claro, isto não é para ser fácil. É para ser.

0: Onde é que eu tinha a cabeça?
1: Ah, é, não.
0: É recente.
2: Isso é uma coisa que estás sempre a pensar.
3: Sempre.
2: Bom.
0: Às vezes. James.
4: Kalema, Kalema.
0: Não.
1: É pá, Ozuna,
0: Ozuna
1: não é.
0: Também
1: Ozuna
0: não é.
1: Também
0: não.
1: É agora que é a Soraya Ramos.
0: Também não. Opa. Sil, é um homem.
4: Já corremos o coisa todo.
1: O Sil não vai.
0: Vai,
1: não.
0: Vai. Essa pessoa vai sexta-feira ao palco Mel, ao palco principal. Sexta-feira.
4: Carolina Torres.
0: Não. É homem.
1: É o Plutónio.
0: É o Plutónio. Vocês.
4: Isto está uma desgraça.
2: Foste Plutónio. Nós estamos em grande forma.
3: Não, estamos.
2: Mas é porque é segunda-feira para todos.
3: Eu já acertei duas, estou feliz.
0: Só falta uma.
5: É agora de James, é agora.
2: Se não for James.
5: E se for?
1: Não, isto não, não é James.
4: Isto é Kalema.
5: Isto é Kalema.
4: Isto é Kalema.
5: É? O Renato tem razão.
0: Qual?
4: A 2.
1: A 2?
0: Não.
2: A 2?
5: Estás a falar
4: sim,
5: de
4: uma... faixa,
1: é a faixa 2?
4: Não.
1: Precisa.
4: É a 2 do disco?
0: Não é essa.
4: Mas é Kalema.
0: Não
5: podes
0: sei.
5: Podes colocar
0: é
5: outra vez, Pedro, se
1: é
5: faz
1: chuva
5: favor.
1: De amor.
4: É chuva de amor.
0: É a chuva de amor.
4: É a chuva de amor.
0: Calindos!
1: Oh, Calindo não, Kalema.
2: Calindos, não é Calindos?
0: Uau! Felipe, anda-te a passar muito tempo com Pedro Ribeiro.
3: Isto transmite-se pelo ar.
5: Eu lembro-me quando perguntei ao Pedro, mas chove o que é ele? Chove, é chuva de amor.
2: Portanto, mais uma grande vitória toda a equipa contra as tuas intenções
0: Pedro,
2: malévolas.
0: Tu não adivinhaste nada.
2: O quê?
4: Mas isto hoje foi difícil.
0: Foi praticamente o Vasco tudo.
5: Olha, porquê que não puseste uma dos DJs?
0: Desculpa, não sabia que querias assim tanto.
2: Não, isso é porque todos eles já tinham bebido café e eu não tinha em mim cafeína.
0: Olha!
2: Eia, pá!
3: Boa, Pedro!
1: Isto não é Plutónio, não é?
5: Não é James.
4: Não, é Plutónio, sim.

0: O Sil apresenta-se no Palco Mel, no Mel Marés, no sábado, a partir das 9:15, a noite em que as manhãs da Comercial lá estarão a fazer emissão.
1: A dizer boa noite.
0: A dizer boa noite.
1: Que é uma coisa que nos custa imenso.
0: Para me enganar 500 vezes, eu mal ligo o microfone do bom dia.
1: Exato.
0: Pronto.
1: O corpo estranha.
0: Se eu pagar uma grade de cervejas de cada vez que digo bom dia, ui, vou à falência. Vamos à nossa vida.
1: Está na hora.
2: Está na hora.
0: Vamos, vamos ao bacalhau à Brás.
1: Ai, que bom. Eu tenho que ir comer qualquer coisa.
0: Ou já, ali nas tias.
1: Ai, que bom.
0: Vamos andando. Até amanhã.
1: Até amanhã.

0: 10 da manhã, Birds of a Feather com Billie Eilish, ou em português, farinha do mesmo saco.
1: É isso mesmo. Se não sabe tão bem ouvir uma Billie Eilish logo às 10 da manhã.
0: Então não.
1: Antes de comer uma calhau à brás.
0: Sempre. Antes do bacalhau à brás, eu ouço sempre Billie Eilish.
1: O que é bacalhau à brás se não ovos mexidos? Com um bocadinho de bacalhau e batata.
0: Ai!
1: Não é? Portanto, de manhã que... é a altura do dia. Tu comias um bacalhau à brás agora?
2: Não, nem penso.
0: Acabámos de receber uma mensagem do bacalhau à brás, ficou ofendido.
1: Boa.
0: Por teres dito isso.
1: Está bem. Desculpa, sou bacalhau.
0: Vamos às notícias. Paulo Rico, bom dia.
1: Fiel amigo.
3: Bom dia.
1: Bom dia.
3: Com parte da Europa debaixo de uma nova onda de calor, Portugal continental vai ficar de fora. Vem uma semana de temperaturas amenas, pelo menos até quinta-feira, e a partir do fim de semana aí sim as temperaturas vão subir, mas vai ser um verão com muitas oscilações. Um sobe e desce de temperaturas em formato ioiô, como explicou o climatologista Mário Marques.
4: Acontece que temos tido uma situação em que o anticiclone não está omnipresente nos Açores, portanto o anticiclone dos Açores está omnipresente no Atlântico e permite estes fluxos de oeste, portanto que existem aqui estas depressões que nem afetam muito o território nacional, mas ficam sobre o Atlântico e prendem, portanto, essa emanação desse ar quente mais para norte, na Europa Central.
3: O climatologista Mário Marques, ouvido pelo jornalista da Comercial Ruben Mateus. Este anticiclone dos Açores está longe, para já dos Açores. Vamos andar assim este verão num sobe e desce de temperaturas. Vem uma semana de temperaturas amenas, pelo menos até quinta-feira, mas grande parte da Europa vai ficar novamente debaixo de uma onda de calor. Morreu o ator Sam Neill, participou em filmes como Jurassic Park ou O Piano, também na série Peaky Blinders. Não são conhecidas as causas da morte. Sam Neill morreu hoje aos 78 anos em Sydney, na Austrália. Portugal enviou hoje 8 toneladas de medicamentos para a Venezuela, carregamento que sai num avião da TAP, companhia aérea que retoma também as ligações com este país da América do Sul. Voltou, entretanto, a subir o número de portugueses mortos na sequência dos sismos de há praticamente 3 semanas. São agora 114 mortos entre a comunidade portuguesa na sequência dos abalos na Venezuela. Dia de pausa no Mundial de Futebol, antes das meias finais, amanhã e quarta-feira. São os jogos então que vão definir os finalistas do Mundial de Futebol 2026. Pela primeira vez, desde que há ranking da FIFA, as 4 seleções melhor colocadas estão nas meias finais. Assim, terça-feira, Espanha-França, quarta-feira, Argentina-Inglaterra. A final é no próximo domingo, em Nova Iorque.
0: E estamos a torcer por quem agora?
1: Sei lá.
0: Não sei. Paulo, não queres?
3: Eu tenho ali um fraquinho por Espanha, porque sou um bocadinho espanhol.
1: Mas Espanha está, então é Espanha.
3: Mas eu acho que vai dar França.
0: Eu acho que vai dar França, mas estou a torcer por Inglaterra.
1: Tu és rico?
0: Com Y.
3: Com H no fim.
1: Tu és Paulo.

0: Rico?
1: Paulo Raico.
0: Raico.
1: Vamos saber como é que estão as coisas no trânsito com o Paulo Miranda. Bom dia.
0: Olá, Paulo, bom dia.
2: Olá, bom dia, Renato. Bom dia, Filipe. E nesta altura, na Nacional 4, na zona de Borba, continua o trânsito bastante condicionado devido a um acidente com pesado ao quilómetro 154. Há também informação de dificuldades na zona da Grande Lisboa, no IC19, ainda com alguma resistência à reta dos comandos e também na chegada à zona de Alfragide. Há também trânsito lento no final da A5 para o viaduto do Arco Pacheco e na A2, na Praça das Portagens, o trânsito acumulado em direção à Ponte 25 de Abril para chegar ao centro de Lisboa. Fica também a nota para a Figueira da Foz, Estrada Nacional 109, no sentido sul-norte, na Ponte Edgar Cardoso, há acidente e o trânsito está aí também um pouco mais lento. Há ainda dificuldades a norte do Porto, na A28 e na Avenida AEP para Sidónio Paes, abrandamentos na Via de Cintura Interna, a Rábida Freixo, na passagem por Francos e no final da A3, trânsito lento para entrar na VCI em direção à zona do Freixo.
1: E estás a torcer por quem neste campeonato do mundo, Paulo?
2: Espanha.
1: Ah,
2: ou Argentina.
1: Ok. Também só tinhas 4 hipóteses. Tinhas duas.
2: Mas lá está, mas pelas prioridades, Espanha, Argentina, depois então Inglaterra e último França.
1: Muito bem, estou a perceber o que fizeste aí. Obrigada, boa. Paulo, e até amanhã.
2: Até amanhã.
1: A seguir temos a Zantrix para todas as fãs das guerreiras do
0: Golden
1: K-pop.
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0: Black Eyed Peas na Rádio Comercial. Por acaso, acho um bocado mal estarem a fazer esta pergunta quando é bastante óbvio. O amor está aqui.
1: Aqui, como é óbvio.
2: Hoje foi assim.
3: Corre aqui uma grande conversa do fim de semana. Isto foi um fim de semana
4: porque
3: muito
4: agitado. Porque as amigas foram ambas a Madrid ver a Bruno Mars em dias diferentes.
0: Mas...
4: agora estão a dizer, ah, ele cortou presunto. No meu cortou presunto. No teu cortou presunto. Ah, no meu não cortou presunto.
0: Não, mas estávamos aqui.
3: O Bruno Mars cortou presunto no palco.
0: Exato. E comeu, Pedro.
3: Deus.
0: E comeu na sexta-feira.
4: É para comer, olha.
3: Quando vier a Portugal, vai aqui assar sardinhas. Oh, I just might.
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3: 10 a 0. Coisas que encontramos em festivais de verão, festivais de música.
6: Já pode.
7: Brindes.
4: Sim.
0: Sim.
7: Bebidas.
0: Boa.
4: Sim, ok.
3: Para as pessoas conseguirem entrar, têm que comprar bilhete. Compra o bilhete aonde?
7: Na bilheteira.
4: Exato, exato, exato. Para que não haja confusão, há lá umas pessoas que...

0: Waiting for os Red Hot Chili Peppers na Rádio Comercial neste Dia Mundial do Rock, 13 de julho. 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Vamos já ao essencial da informação, um minuto para as 11. Já cá está Ana Lucas. Bom dia.
1: Bom dia, o Primeiro-Ministro entende que há aproveitamento na polémica das falhas na correção dos exames nacionais. Luís Montenegro admite que é um processo difícil, mas diz que mantém a confiança no Ministro da Educação.
2: Com certeza, mas estaria em causa alguma vez a confiança que eu tenho nos ministros, se não é uma questão. Assim, os ministros, como os secretários de Estado, como o Primeiro-Ministro, estão no governo para resolver problemas, não é para se queixarem dos problemas, nem é para esmorecerem quando eles aparecem. É para isso que estão no governo e hoje é o Ministro.

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1: É a nova coqueluche da música pop, Somber.
2: Coqueluche.
1: Eu queria dizer a palavra coqueluche, desculpa. Coqueluche. Não estavas à espera. Coqueluche, rima com peluche.
3: Essa apanhou-me mesmo desprevenido.
1: Não estavas à espera.

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0: Então, quando acordei, havia pacotes de gomas espalhados pelo chão, é verdade. Pá. E o pai a ralhar comigo, que eu não tomei conta deles.
1: São crianças a ser crianças. É verdade, e às vezes é preciso deixá-los também à sua sorte.
0: E ter um pico de açúcar também,
1: como
0: não é? Nós também tivemos os nossos.
1: Exatamente. Eu estou a adorar esse plano.
0: Estás.
1: Eu ia fazer o mesmo que eles.
0: Espalhar claro tudo. Que ias, tu ainda fazes.
1: Vá, não, eu faço, a questão é que não tenho nenhum adulto depois para ir arrumar.
0: Ai, tem meu Deus, eu. E depois a tua casa está aquilo que nós sabemos. Bem, beijinhos.
1: Tchau, tchau.
0: Pode-se bem. Até amanhã.
1: Até amanhã.
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0: Tame Impala e também a Jenny nesta Drácula.
1: Tecas e também a Carolina Torres, já a seguir consigo aqui na Rádio Comercial. Eu e a Filipa estamos de saída. Até
0: voltamos
1: amanhã.
0: Voltamos amanhã.
1: Eu vou fazer uma sesta, sabes?
0: Sei,
1: ainda
0: já
1: não
0: me tinhas avisado.
1: Do fim de semana.
0: Eu fiz essa sesta ontem.
1: Eu fiz muitas sestas ontem.
0: Olha, mas resultado, deixei os miúdos em autos.

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